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0: A terça no Maus Hábitos no Porto, Porta Jazz apresenta Xavier Nunes e Pedro Sequeira. 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Mais uma para essa noite. 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

0: Terça no Maus Hábitos no Porto, Porta Jazz apresenta Xavier Nunes e Pedro Sequeira. 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Mais uma para esta noite. 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

esta música. Cascade e Crank That têm uma nova collab. Os dois DJs e produtores norte-americanos estão juntos em A Little Bit.

lembras-te de Enjoy the Silence? Foi um dos grandes sucessos dos anos 90 dos Depeche Mode, agora com uma nova versão de Armin van Buuren e Silver Panda.

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A música nova de Kygo, o DJ e produtor norueguês, apresenta o novo single Take Me Back. Conta com vocais de Max McNone.

Next. De regresso às edições está o DJ e produtor britânico Michael Beebe. A sua nova faixa chama-se Mobile Groove e apresenta como sample um toque de telemóvel.

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1: Cascade e Crank Dead têm uma nova collab. Os dois DJs e produtores norte-americanos estão juntos em A Little Bit.

Lembras-te de Enjoy the Silence? Foi um dos grandes sucessos dos anos 90 dos Depeche Mode, agora com uma nova versão de Armin van Buuren e Silver Panda.

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A música nova de Kygo, o DJ e produtor norueguês, apresenta o novo single Take Me Back. Conta com vocais de Max McNone.

De regresso às edições está o DJ e produtor britânico Michael Beebe. A sua nova faixa chama-se Mobile Groove e apresenta como sample um toque de telemóvel.

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Há música nova de Elder Brook. O cantor britânico apresenta uma collab com Rules. A faixa chama-se Staring at the Sun.

Também com música nova está o DJ e produtor britânico Josh Baker. A sua nova faixa chama-se My Place, tem lançamento pela sua editora Dozen e conta com a voz da cantora Poppy.

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1: 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Passam 10 minutos das 7. Boa quarta-feira. Estás a ouvir Doja Cat com Kiss Me More.

Música de Marshmallow e Khalid com Numb nas manhãs da Nova Era. Para hoje, quarta-feira, vais poder contar com um dia de céu pouco nublado ou limpo, mais nuvens durante a manhã. Quanto às máximas, Porto e Viana do Castelo com 24, Aveiro com 26 e Paredes com 30 graus de máxima. Marque com Glow para ouvir-te nas manhãs da Nova Era.

0: Nico and Vince com Am I Wrong nas manhãs da Nova Era, 25 minutos depois das 7, hoje Dia Mundial do Cérebro, e este programa vai ser dedicado ao cérebro, algumas curiosidades e também mais fé diversos sobre a tua vida e o verão de 2026. Por isso continua desse lado com a Rádio Nova Era, número 1 do Norte, sempre com as tuas músicas favoritas, porque a Nova Era sabe o que tu queres ouvir. Daqui a pouco, Cheat Codes, Offenbach e ainda Malone. Não te atrases, uma boa viagem e um bom trabalho.
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Estás a acordar com as manhãs da nova era. Está na hora de deixar o sono e a preguiça para trás. Nesta quarta-feira vais poder contar com uma manhã com mais nuvens, como tem sido nos últimos dias, mas o restante dia será com céu pouco nublado ou limpo e o sol vai brilhar. Apenas o início da manhã com mais nuvens. Quanto às máximas, Porto e Viana do Castelo vão chegar aos 24 graus, Aveiro com 26 e Paredes com 30 graus de máxima. É Dia Mundial do Cérebro e daqui a pouco vamos começar a falar-te sobre algumas curiosidades que ainda podes não saber sobre um dos órgãos mais principais do corpo humano. Por isso, daqui a pouco, já sabes que vais descobrir curiosidades sobre o cérebro. Continua desse lado em 100.1, 100.3 em radionovaera.pt. Para ouvires, Rudimental e John Newman com Feel the Love. Eu acho que ainda te vais lembrar da letra desta música.

0: Com as manhãs da nova era, hoje dia 22 de julho, assinala-se o Dia Mundial do Cérebro e uma data criada para lembrar a importância de cuidar daquele que é provavelmente o órgão mais complexo do corpo humano. Afinal, a ele controla tudo, os movimentos, as emoções, as memórias, a criatividade e até esta conversa que estamos a ter agora. E prepara-te porque vou também falar sobre algumas curiosidades do cérebro que podes não saber, mas que poderás aprender com as manhãs da nova era. Embora o cérebro represente apenas 2% do peso corporal, utiliza aproximadamente 20% da energia que o corpo produz. Ou seja, enquanto estás a simplesmente ouvir este programa, as manhãs da nova era, o cérebro está a gastar energia para interpretar palavras, recordar experiências e imaginar aquilo de que estamos a falar. Participa tu também no WhatsApp da nova era, o 924-485-922, e diz-me, por exemplo, a que horas é que o teu cérebro começa a funcionar de manhã. Se és daquelas pessoas que de manhã o cérebro só começa a funcionar depois do primeiro café, ou então, mal acordas, já começas a pensar em tudo aquilo que tens para fazer. Participa no WhatsApp da Nova Era, 924-485-922. Daqui a pouco, as primeiras notícias do dia com Miguel Rodrigues, também o trânsito nos acessos à cidade do Porto.
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0: Nova Era, bom dia. 2 minutos depois das 8, vamos às primeiras notícias desta quarta-feira com Miguel Rodrigues. Olá, Miguel, bom dia.
1: Olá, Alomar, bom dia. As notícias nesta quarta-feira em que continua a segunda fase dos exames nacionais do ensino secundário, esta manhã com a prova de matemática A do 12º ano. Ontem foi vez de português, 12º ano, e também economia A e filosofia. Amanhã terá lugar o exame de história A do 12º ano, também biologia e geologia do 11º ano. Outras histórias pelo Porto, o presidente da Câmara do Porto hoje entrega a medalha da cidade a André Vilas Boas e Carla Oliveira. O presidente da Câmara do Porto então entrega estas medalhas da cidade ao presidente do Futebol Clube do Porto, André Vilas Boas, e também a Carla Oliveira, atleta medalhada na modalidade de boccia pelo clube e por Portugal. Irão receber a medalha da cidade nesta quarta-feira às 11 da manhã, na Sala Dona Maria, nos espaços do Concelho do Porto. Também pelo Porto, a Rua da Constituição vai ter um novo pavimento. A informação foi avançada pela Câmara do Porto, que vai dar hoje mesmo início a esta obra de pavimentação na Rua da Constituição, no troço entre a Avenida de França e a Rua Pedro Hispano. Esta obra, que tem um prazo de execução de 30 dias, um valor de cerca de 125 mil euros.
0: Obrigado, Miguel, pelas notícias. Ele volta daqui a uma hora com a informação atualizada. É o momento de olharmos para o trânsito. Se estás a conduzir, uma boa viagem pela VCI, no sentido Freixo e Rápida. Já há dificuldades desde a zona do Mercado Abastecedor até ao nó da A3, no sentido contrário, abrandamentos desde o Campo Alegre até ao nó de Francos. Final da A3, também com trânsito intenso entre o nó da A4 e a ligação para a VCI. Na A28 há demora após a ponte sobre o Rio Lessa até à rotunda AEP. São estas as principais complicações no trânsito. A esta hora, faz uma boa viagem com a Nova Era.
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0: Bom dia, estás a ouvir as manhãs da Nova Era. Eu sou o Ricardo Lomar e estou contigo de segunda a sexta-feira, entre as 7 e as 11 da manhã. Hoje é Dia Mundial do Cérebro e é o tema nas manhãs da Nova Era.
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0: E no Dia Mundial do Cérebro estou a falar sobre curiosidades acerca do cérebro, um dos órgãos mais completos do corpo humano e que também é um dos mais importantes. Não sei se sabias, mas existe um mito de que só usamos 10% do cérebro. Isso não é verdade, porque já está comprovado que praticamente todas as regiões do cérebro entram em funcionamento em diferentes momentos, dependendo da tarefa que estamos a realizar. Mas, por exemplo, o exercício também faz bem ao cérebro, porque caminhar durante cerca de 30 minutos por dia melhora a circulação sanguínea, favorece a memória, aumenta a concentração e reduz ainda o risco de doenças neurodegenerativas. E o exercício físico é também um excelente aliado contra o stress e a ansiedade. Não sei se estás a caminho do ginásio, se estás a fazer a tua caminhada matinal ou se hoje ainda vais treinar. Não te esqueças que isso também ajuda e muito o cérebro. Há pouco, nas manhãs da Nova Era, perguntei-te se o teu cérebro só funcionava depois do pequeno almoço ou do primeiro café da manhã, ou eras daquelas pessoas que mal acorda já têm logo o cérebro a trabalhar. E no WhatsApp da Rádio Nova Era chegou esta mensagem.
6: Bom dia, Nova Era. Bom dia. Bom dia, Ricardo. Bom dia, melhores ouvintes do mundo. É assim, Ricardo, o meu cérebro a trabalhar a 100% só depois das 5 da tarde, que é quando eu saio do trabalho. Até lá, eu acho que ele está em modo poupança de bateria.
0: Em modo avião.
6: Ele, na hora do trabalho, quando mais uso o cérebro é mesmo para ouvir a Nova Era e para pensar na hora de ir embora. Eu acho que é mais ou menos isso. Bom dia, boa quarta-feira para todos.
0: Quem diz a verdade não merece castigo. Uma boa quarta-feira e um bom trabalho a usar o cérebro. Espero eu a usar o cérebro nesta quarta-feira e ouvir as manhãs da Nova Era. E tu, será que o teu cérebro só começa a funcionar depois do pequeno almoço, do primeiro café ou então mal acordas? Já estás aí a pensar em tudo aquilo que tens para fazer. Sabemos que estamos aqui com um pouco de humor à mistura. Deixa o teu áudio no WhatsApp da Nova Era, o 924-485-922. Passam 7 minutos das 8. Esta é uma daquelas músicas que soubes aqui na Rádio Número 1 do Norte. A Nova Era, música sem parar, de Balsa e Magnetic.

0: Bom dia, boa quarta-feira com as manhãs da Nova Era. 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
0: Para hoje vais poder contar com uma manhã com mais nuvens, mas o dia será com céu pouco nublado ou limpo. Quanto às máximas, Porto e Viana do Castelo vão chegar aos 24 graus, Aveiro com 26 e Paredes com 30 graus de máxima. Nas manhãs da Nova Era, estamos com o tema do cérebro. É Dia Mundial do Cérebro. Estou a falar-te sobre curiosidades deste órgão do corpo humano, que é dos mais importantes, que se calhar não sabias. Também perguntei se o teu cérebro costuma começar logo a trabalhar mal toca o despertador, ou só depois de tomar o pequeno almoço, ou até aquele primeiro, quem sabe, café da manhã. Mas existem casos como o do Fábio, onde o cérebro começa a trabalhar bem cedo.
2: Ou eras daquelas pessoas que...
3: Bom dia, Ricardo.
0: Bom dia.
3: Acabei-me agora de fazer 10 km e ajudou-me mesmo o meu cérebro a acordar. Um abraço.
0: 10 km às 8 da manhã. Ou seja, ele enviou aqui também uma foto a comprovar em que fez estes 10 km em 52 minutos. Eu não sei se trotinete conseguiria fazer com tanta velocidade. E o Fábio fê-lo aqui a correr. Aqui, grande força de vontade. E sem dúvida que o exercício físico também ajuda e muito a estimular o cérebro. Não sei se ainda vais fazer 10 km, se já fizeste ou faz parte até do teu objetivo da semana. O importante é que leves a Nova Era contigo para todo lado. Continua sempre com a melhor música sem parar. Passam 18 minutos das 8. Boa quarta-feira.

0: Assim se chama Bad Memories, a música dos Medusa nas manhãs da Nova Era, 25 minutos depois das 8. A seguir atualizamos o trânsito e também te vou trazer as dicas para o Só Quem é do Norte é que Sabe. Vais poder mostrar que dominas o dicionário nortenho e enviar o teu bitite para o WhatsApp da Nova Era, o 924-485-922. Não percas a seguir o trânsito e ainda o Só Quem é do Norte é que Sabe.
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0: Maisie com Life is Simple nas manhãs da Nova Era. A vida é simples, o trânsito por vezes nem por isso. Vamos olhar para os principais acessos à cidade do Porto nesta manhã de quarta-feira. Lentidão pela A28 desde a ponte sobre o Rio Leça até ao final da Avenida AEP. Também na A3, trânsito intenso após o nó da A4 até à ligação para a VCI. Também esta hora na VCI no sentido Freixo e Rábida, o trânsito intenso desde o Mercado Abastecedor até ao nó da A3 e mais à frente entre Paranhos e a zona da Perlada. No sentido contrário, há abrandamentos desde Bessa Leite até ao nó de Francos. Final da A1 também com dificuldades a partir de Canidelo até à chegada para a ponte da Rábida. Ainda esta hora a via panorâmica com paragens em direção ao Campo Alegre, também a ponte do Infante com lentidão em direção à cidade do Porto. Pela via norte, trânsito intenso na passagem pela Maia em ambos os sentidos. Há também a lentidão mais à frente após o viaduto da A4 e até à ligação para a VCI. Faz uma boa viagem com a Nova Era.
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0: Está na hora de acordar com as manhãs da Nova Era e chegou o momento de pôr à prova a tua cultura geral. Este é o Só Quem É do Norte é que Sabe, onde todos os dias em destaque tenho palavras, expressões, lugares míticos e ainda gastronomia do Norte. Em destaque está uma expressão com várias palavras que no Norte significa dores nas costas. Aquela expressão que tu utilizas quando queres queixar alguém de que poderás estar assim empenado ou empenada das costas com dores na coluna e utilizas esta expressão bem nortenha. Qual é que será? Isso agora é contigo. Eu já te lancei as dicas. Agora só precisas de enviar o teu bitite para o WhatsApp da Nova Era 924-485-922 e dizeres-me qual é que será a expressão de hoje. São várias palavras que juntas têm o significado no norte de dores nas costas. Aquela expressão que costumas utilizar ou então já utilizaram na tua presença e tu percebeste logo que a pessoa estava a dizer que lhe doíam as costas. Participa no WhatsApp da Nova Era 924-485-922 e mostra às manhãs da Nova Era que dominas o Dicionário do Norte.

chama o Black com Yabori nas manhãs da Nova Era. É o ritmo do teu verão a tocar na Rádio Nova Era, a número 1 do Norte. Agora, se continuo com as dicas para o Só Quem É do Norte é que Sabe. Já chegaram alguns palpites ao WhatsApp da Rádio Nova Era. Obrigado a todos que estão a participar. Se tu também queres participar e só agora te ligaste na Nova Era e não vais muito a tempo, vais ouvir as dicas que eu te vou dar e depois podes enviar o teu bitite por mensagem de voz, o teu áudio, para o 924-485-922. Em destaque está uma expressão que no Norte utilizamos quando queremos dizer que estamos com dores nas costas. E lá está, o início desta expressão é doer alguma coisa. Quando tu dizes, doem-me as costas. Só que no Norte utilizas outra palavra a seguir a doer que caracteriza muito bem a região onde nós vivemos e que se refere a dores nas costas. Por exemplo, se passaste muito tempo no sofá, se dormiste mal, se fizeste um esforço a levantar algum peso ou então se de repente as tuas costas começam a doer e tu utilizas esta expressão nortenha, basicamente o mesmo que chegares ao pé de alguém: epá, hoje estou aqui com uma dor nas nananana. Atenção que o nananana é a forma que eu tenho de não revelar a expressão antes do tempo, mas para contextualizar aquilo que eu estou à procura. E esta é uma das mais ditas, se calhar por pessoas acima dos 40 anos, hein? Que eu não quero que ninguém me interprete mal, mas já começas a sentir assim umas certas dores que antes disso se calhar não sentias, mas que poderá também ser aqui algo que tu costumas dizer ou até ouvir por parte das pessoas que lidas diariamente. Já sabes qual é que é a expressão de hoje? Já percebeste qual é? Esta é muito simples e é uma expressão nortenha. Qual é que é a expressão do Norte que tu utilizas quando queres dizer que te doem as costas? Quando estás com aquela dor assim um bocadinho insuportável e que te pode dificultar até assim a forma como te moves. Participa no WhatsApp da Nova Era, o 924-485-922. Será que vais acertar? Será que és um verdadeiro nortenho ou nortenha? Eu estou aqui a desconfiar. Não sei se vais conseguir acertar esta. Vais? Então comprova através do WhatsApp da Nova Era, o 924-485-922. Não te esqueças que o início desta expressão é com a palavra doer. Agora só tens que substituir costas por outra palavra e vais chegar logo à primeira à expressão do Só Quem É do Norte é que Sabe. Está praticamente tudo dito. Agora é contigo. Participa no 924-485-922 e daqui a pouco vamos descobrir se te vais ouvir em direto nas manhãs da Nova Era.

0: Todas as manhãs, na Rádio Nova Era, ponho à prova a tua cultura geral no Dicionário Nortenho. Hoje, em destaque, está a expressão que no Norte significa dores nas costas. Aquele momento em que estás a sentir um desconforto, uma dor nas costas, ou porque passaste demasiado tempo no sofá, acabaste por adormecer e acordaste com uma dor daquelas, ou então, se fizeste algum esforço e ficaste assim com dores nas costas. Esta expressão que é habitual no Norte e que, se calhar, costumas dizê-la, ou então, já alguém se queixou a ti com esta expressão que significa dores nas costas. Será que os melhores ouvintes do mundo conseguiram adivinhar? Vamos para o WhatsApp.
1: Bom dia, Nova Era.
0: Bom dia.
1: Eu não sei se esta é a expressão correta, mas é a expressão que eu uso. E atenção que eu não tenho 40 anos, tenho 26 anos. Mas a expressão que eu acho de hoje é: eu estou com uma dor nas cruzes.
0: Será?
1: Bom dia, bom trabalho.
0: Bom dia e bom trabalho, Vanessa, com a Rádio Nova Era. E porquê é que ela estava a dizer que não tinha mais 40 anos? Porque eu há pouco disse que esta é uma das expressões que pode ser dita por pessoas acima dos 40 anos, quando começas a sentir assim já algumas dores. Vamos a mais mensagens no WhatsApp da Rádio Nova Era.
2: Bom dia, Lomar. Ora, então, se calhar a expressão de hoje será uma dor de cruzes.
0: Será?
2: Digo eu, não sei, desconheço. Mas também a verdade é só uma: não ofendeste ninguém, é que a partir dos 40 há mais umas dorzinhas.
0: Ah, bom,
2: ou seja, okay. É normal. Se a partir dos 40 acordares e não tiveres dores, já morreste.
0: A mensagem do José no WhatsApp da Rádio Nova Era, também com o Bitite, para dores nas cruzes. Vamos a mais mensagens. Está ao rubro o WhatsApp da Nova Era.
3: Bom dia, Ricardo. Bom dia, Nova Era.
0: Bom dia.
3: Tudo bem disposto? Eu não estou, eu estou muito mal disposta. Estou a precisar de férias.
0: A sério?
3: Ando aqui com uma dor nas cruzes, que isto nem é bom. Até logo.
0: Bem, alguém que utilizou o Só Quem É do Norte é que Sabe de hoje para deixar aqui um desabafo no WhatsApp. Há mais mensagens para ouvirmos.
4: Bom dia, Ricardo Lamar. Bom dia, Nova Era. Então a expressão de hoje é doem-me as cruzes. Por acaso até me doem. Mas isto é de trabalho. Beijinho.
0: Alguém também está a precisar de férias, não é assim, Marta? São muitos aqueles que querem mostrar que dominam o dicionário nortenho e dominam mesmo. Porque Só Quem É do Norte é que Sabe o que é doer as cruzes. Cruzes.
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0: Para esta quarta-feira vais poder contar com um dia de céu pouco nublado ou limpo, apenas mais nuvens durante a manhã. Quanto às máximas, Porto e Viana do Castelo vão chegar aos 24 graus, Aveiro com 26 e Paredes com 30 graus. É Dia Mundial do Cérebro, estamos a falar sobre curiosidades do cérebro e até coisas que se calhar não sabias e que vais aprender com as manhãs da Nova Era. Daqui a pouco vou trazer-te mais curiosidades. Também a chegar às manhãs da Nova Era, as notícias atualizadas com Miguel Rodrigues e também o trânsito nos acessos à cidade do Porto. Tudo bons motivos para continuares desse lado até às 11 a acordar com a Nova Era. 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

0: Vera, bom dia. Passam 2 minutos das 9. Vamos atualizar as notícias com Miguel Rodrigues. Olá, Miguel.
1: Olá, as histórias da Nova Era. Neste dia, a Câmara de Gaia concedeu a medalha de mérito desportivo grau ouro ao canoísta Martim Conceição. Aconteceu esta semana no Salão Nobre dos Passos do Conselho. A medalha de mérito desportivo foi entregue ao canoísta Martim Conceição pelas mãos do presidente da Câmara de Gaia, Luís Filipe Menezes, como reconhecimento pela conquista do título de campeão do mundo de velocidade em K2, 500 metros, e pelo quarto lugar em K1, 1000 metros. De Gaia para o Porto, este é dia de entrega de medalha da cidade ao presidente do Futebol Clube do Porto, André Vilas Boas, e Carla Oliveira, atleta medalhada na modalidade de boxe, pelo clube e por Portugal. Entrega da medalha da cidade pelo presidente da Câmara do Porto, Pedro Duarte, na Sala Dona Maria, nos Passos do Conselho. Do Porto para Paredes, estão a decorrer até hoje as inscrições para a Oficina das Artes 2026. O município de Paredes promove entre 3 e 14 de agosto mais uma edição do programa Orfeu Paredes Social na Casa da Cultura de Paredes. As inscrições para a Oficina das Artes estão a decorrer até hoje. Durante 2 semanas vão ser desenvolvidas várias atividades gratuitas, culturais e recreativas para crianças com idades entre os 6 e os 12 anos. O objetivo é promover a integração social.
0: Obrigado, Miguel, pelas notícias. Ele ainda volta às 10 com a informação. Vamos voltar a olhar para o trânsito nesta manhã de quarta-feira. Se estás a conduzir, uma boa viagem pela A28. Há dificuldades desde a Espanorte até ao final da Avenida AEP, ainda com abrandamentos para a Avenida Cidónio Paes e também para a VCI. Na VCI, no sentido Freixo e Rápida, o trânsito intenso a partir de Bonjoia até ao nó da A3. Mais à frente, há também lentidão entre Paranhos e a zona da Perlada. Ainda na VCI, mas no sentido a Rápida de Freixo, conta com dificuldades a partir de Bessa-Leite até ao nó de Francos. Ainda no final da A1, trânsito intenso a partir de Canidelo até à ponte da Rábida, também na A44, no sentido sul-norte, abrandamentos para a A1, junto ao nó de Coimbrões. A ponte Uifan continua preenchida em direção à cidade do Porto, a marginal com paragens para o túnel da Ribeira, também a via panorâmica com lentidão em direção ao Campo Alegre. Pela A3, trânsito intenso entre o nó da A4 e a ligação para a VCI, ainda na saída para a circunvalação, em direção ao Hospital São João, também com abrandamentos. Nota ainda para a Via Norte, com dificuldades na passagem pela Maia, em ambos os sentidos. Mais à frente, em direção à VCI, há também intensidade após o viaduto da A4. Faz uma boa viagem com a Nova Era.
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0: 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Hoje é dia mundial do cérebro e sem dúvida que precisas dele todos os dias, se bem que nos dias mais do que os outros.
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0: E porquê é que eu digo isto? Porque não estamos sempre iguais, ou até da mesma forma, com a mesma disposição, com a mesma vontade, ou até com a mesma energia. E parece que, por vezes, o cérebro não funciona assim tão bem. Quem nunca passou por situações onde o cérebro parecia que tinha assim parado e que ficaste sem saber como resolver alguma situação? Vamos continuar a falar sobre curiosidades do cérebro e até curiosidades que parecem mentira. Como, por exemplo, o cérebro continua a desenvolver-se até aos 25 anos e também que a música ativa praticamente todo o cérebro. Por isso é que te faz bem estás a ouvir a Rádio Nova Era e a melhor música sem parar. E quando bocejamos, não significa necessariamente sono. Pode também ajudar na regulação da temperatura cerebral. Eu não sabia disto. Também não sabia que foi feito um estudo aos taxistas de Londres e este estudo veio também revelar que os taxistas de Londres apresentam zonas da memória mais desenvolvidas devido aos anos de navegação pela cidade. O facto de terem que pensar em memorizarem as ruas da cidade fez com que desenvolvessem certas áreas de memória no cérebro. São algumas das curiosidades que estás a aprender com as manhãs da Nova Era, Dia Mundial do Cérebro, um dos órgãos mais importantes do corpo humano e que, sem dúvida, te pode trazer aqui também mais sabedoria. Participa se tens alguma curiosidade sobre o cérebro que ainda não foi falado aqui nas manhãs da Nova Era, mas algum conhecimento que queiras também partilhar com os melhores ouvintes do mundo através do WhatsApp, o 924-485-922. Afro-Az Galaxy com Carry Me Home. Para ouvires agora, é uma das músicas do momento e também uma das tuas favoritas a tocar da Nova Era.

0: Com Do You Mind nas manhãs da Nova Era. E para esta quarta-feira vais poder contar com um dia de céu pouco nublado ou limpo, apenas amanhã com mais nuvens, como têm sido também os dias anteriores. Mas o sol vai mesmo espreitar e vais poder aproveitar para repor a vitamina D. As temperaturas máximas vão chegar no Porto e em Viana do Castelo aos 24 graus, Aveiro com 26 e Paredes com 30 graus de máxima.
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0: Atenção aos fãs de Fórmula 1. Daqui a pouco vou falar-te sobre uma exposição que vai estar a partir de sábado em Portugal e onde vais poder ver os carros que fizeram parte também os maiores clássicos da Fórmula 1. Vais saber tudo a seguir.

0: Disclosure com You and Me, o remix de Revo nas manhãs da Nova Era. 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Se és fã de velocidade e da Fórmula 1, quero contar-te que está disponível no Museu de Caramulo uma exposição imperdível. Se és fã de automobilismo e que se vibras com a Fórmula 1, porque está disponível também a apresentação de cerca de 30 automóveis da Fórmula 1, entre os quais os míticos pilotados por Ayrton Senna e ainda Nelson Piquet, que estão expostos pela primeira vez em Portugal no Museu do Caramulo. É a maior exposição do Museu do Caramulo alguma vez montada e dedicada à paixão da Fórmula 1. Chama-se Fórmula Mágica e está também disponível em exposição aberta ao público até dia 18 de outubro. Mais informação também disponível no Museu do Caramulo, que fica em Tondela, no distrito de Viseu, e pode ser assim um ótimo plano para o próximo fim de semana, se quiseres também ver os carros míticos que já correram na Fórmula 1 e se quiseres mostrar ainda mais a paixão que tens por automobilismo. A não perder esta também exposição, chama-se Fórmula Mágica e está disponível no Museu do Caramulo. A seguir, voltamos a atualizar o trânsito nos acessos à cidade do Porto. Não esquecer que hoje, quarta-feira, é dia de viagem no tempo, no Qual é Coisa, Qual é Ela, vais também poder reviver uma memória da tua adolescência e infância aqui nas manhãs da Nova Era.
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Nova Era, são 9:30, vamos atualizar o trânsito nos acessos à cidade do Porto. Esta hora pela A28 ainda com dificuldades, desde a ponte sobre o Rio Leça até ao final da Avenida AEP, também na VCI ainda com o trânsito lento no sentido Freixo e Rábida, desde o Mercado Abastecedor até ao Nó da A3, no sentido contrário, abrandamentos desde o Campo Alegre até ao Nó de Francos. A ponte do Infante também preenchida em direção à cidade do Porto, a marginal com fila para o túnel da Ribeira, ainda a via panorâmica com lentidão em direção ao Campo Alegre. Pela Via Norte, trânsito intenso na passagem pela Maia em direção à VCI, mais à frente também abrandamentos entre o viaduto da A4 e a ligação para a VCI. Na circunvalação, há também lentidão entre o Hospital São João e a saída para a Via Norte, isto em direção a Matosinhos, na circunvalação também com abrandamentos a esta hora. Faz uma boa viagem com a Nova Era. É Dia Mundial do Cérebro. Estou a falar-te sobre curiosidades do cérebro. Daqui a pouco tenho mais para te contar e ainda vais poder viajar no tempo com o Qual é Coisa, Qual é Ela nas manhãs da Nova Era.

Temper City com Self-Aware, a versão Afro House nas manhãs da Nova Era. Para esta quarta-feira vais poder contar com um dia de céu pouco nublado ou limpo, o sol vai brilhar, mas do início da manhã será com mais nuvens. Quanto às máximas, Porto e Viana do Castelo vão chegar aos 24 graus, Aveiro com 26 e Paredes com 30 graus. Falamos sobre curiosidades do cérebro. Hoje é Dia Mundial do Cérebro, uma data também celebrada em todo o mundo e que vem dar destaque a um dos órgãos mais importantes do corpo humano. E, de facto, existem muitas curiosidades sobre o cérebro e, por exemplo, esquecer é saudável. Pode parecer estranho, eu sei, mas esquecer faz parte de um cérebro eficiente. E investigadores defendem que o esquecimento não é uma falha, mas sim um mecanismo que elimina informação irrelevante para dar espaço ao que realmente importa. Ou seja, esquecer onde estacionaste, por exemplo, há 6 meses o carro, ou então esqueceres de algo que se calhar já não te lembras, pode significar que o cérebro está simplesmente a fazer uma boa gestão da informação. E o cérebro também tem uma espécie de máquina do tempo que utiliza através de um dos sentidos, o olfato, que é o mais facilmente que desperta memórias antigas. Isto acontece porque áreas responsáveis pelo processamento dos cheiros estão intimamente ligadas ao sistema límbico, onde participam estruturas relacionadas com a emoção e a memória. É por isso que o cheiro de um bolo, de um perfume ou até do mar te pode transportar para memórias desde a infância até à vida adulta. E é sobre isso que vamos falar a seguir nas manhãs da Nova Era, no Qual é Coisa, Qual é Ela, recordar uma memória da tua infância que se calhar ainda poderá estar presente, ou então vais ter aquele momento: ei, ao tempo que eu não me lembrava disto, mas sim, eu também tive isto na minha vida. E vamos falar sobre um dos gelados que poderá trazer-te boas memórias. A seguir, no Qual é Coisa, Qual é Ela, aqui nas manhãs da Nova Era.

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1: Todas as quartas-feiras, nas manhãs da Nova Era, tens direito a recordar memórias boas. Existem produtos que aparecem e ficam para sempre na tua memória. A Olá nunca teve receio de inovar ou de colocar novos gelados à venda todos os anos. E em 1981, sim, já lá vão uns anos, aparecia no cartaz algo muito diferente do que era habitual. Um gelado em forma de uma mão fechada com um dedo esticado. Custava 15 escudos, o equivalente a 700 hoje em dia, e era um daqueles sabores que agradavam aos mais novos, quer pelo aspecto, quer pelo sabor a morango. Tinha direito a um anúncio de televisão bem divertido. Eu estive aqui a procurar e consegui encontrar o anúncio de televisão. Será que ainda te lembras disto?
2: Olá, olá, que bom que é este giro, giro dedo.
1: O som vem ainda de uma cassete VHS, daí ser característico.
3: Olá, olá, já cá está, é o dedo, é bola.
2: Giro fresco é o dedo, olá dedo, vai já.
1: O anúncio de televisão do gelado O Dedo foi ainda uma inspiração para criações semelhantes de partes do corpo noutros países e mais tarde também o famoso gelado pé aqui em Portugal. O destaque de hoje no Qual é Coisa, Qual é Ela, o gelado O Dedo.
0: Qual é coisa, qual é?
1: E será que neste momento acabaste de reviver boas memórias? Lembras-te deste gelado, O Dedo? Eras também fã? Também o chegaste a comprar com os escudos? Deixa a tua mensagem no WhatsApp da Rádio Nova Era se te lembras deste gelado e se fez parte da tua infância ou adolescência. Participa no 924-485-922. 8 minutos para as 10. A seguir, atualizamos as notícias com Miguel Rodrigues. Antes disso, ainda vais poder ouvir Joe com End of Beginning.
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0: Nova Era, bom dia, são 10 horas, voltamos a atualizar as notícias com Miguel Rodrigues. Olá Miguel, bom dia.
1: Olá Alomar, bom dia. As notícias nesta quarta-feira em que continua a segunda fase dos exames nacionais do ensino secundário, esta manhã com a prova de matemática A do 12º ano. Ontem foi vez de português, 12º ano, e também economia A e filosofia. Amanhã terá lugar o exame de história A do 12º ano, também biologia e geologia do 11º ano. Outras histórias pelo Porto, o presidente da Câmara do Porto hoje entrega a medalha da cidade a André Vilas Boas e Carla Oliveira. O presidente da Câmara do Porto então entrega estas medalhas da cidade ao presidente do Futebol Clube do Porto, André Vilas Boas, e também a Carla Oliveira, atleta medalhada na modalidade de boccia pelo clube e por Portugal. Irão receber a medalha da cidade nesta quarta-feira às 11 da manhã na Sala Dona Maria, nos espaços do Concelho do Porto. Também pelo Porto, a Rua da Constituição vai ter um novo pavimento. A informação foi avançada pela Câmara do Porto, que vai dar hoje mesmo início esta obra de pavimentação na Rua da Constituição, no troço entre a Avenida de França e a Rua Pedro Hispano. Esta obra, que tem um prazo de execução de 30 dias, um valor de cerca de 125 mil euros.
0: Obrigado, Miguel, pelas notícias. As informações voltam a ser atualizadas às 2 da tarde na Nova Era.
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0: Manhãs da Nova Era, bom dia, boa quarta-feira, 3 minutos depois das 10, falamos sobre o cérebro, é Dia Mundial do Cérebro, e vou continuar a trazer-te curiosidades e até estudos sobre o cérebro, este órgão que é muito importante e que também te faz ficar ativo todos os dias. Não sei se esta hora o teu cérebro já está a 100% ou se ainda precisas de mais e melhor música sem parar, como este Jamaican Bam Bam de Yugal na Nova Era.

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The Second Voice com Let Me Be nas manhãs da Nova Era. Prepara-te para uma quarta-feira com céu pouco nublado ou limpo, apenas o início da manhã com mais nuvens. Quanto às máximas, Porto e Viana do Castelo com 24 graus.

0: Tony Carras com Spectrum, Say My Name, nas manhãs da Nova Era. Bom dia, boa quarta-feira. Se estás a trabalhar, um bom trabalho. Se estás aí de olho nas férias, confesso que eu também já estou. Em agosto vou de férias, as manhãs também vão, mas eu volto. Volto em setembro, também assim com as energias renovadas, pelo menos espero eu, hein? Não sei como é que foram as tuas férias, mas se já foste de férias, podes deixar aí o resumo no WhatsApp da Nova Era, 924-485-922. Se estás a pensar nas tuas férias e em countdown, não te esqueças que a Nova Era também tem a banda sonora perfeita para aproveitar as férias e o verão. A seguir, mais música sem parar. Estamos a falar sobre curiosidades do cérebro. Vou ainda trazer-te algumas curiosidades, também alguns estudos interessantes para descobrir mais sobre o teu cérebro. Será que ele já está a 100% a esta hora? Será que ainda não está? Ainda demora mais um pouco? Bem, tu é que sabes e tens que fazer aí a tua gestão de energia no cérebro. Por agora, vais ter direito às novidades do Planeta Música com Miguel Rodrigues.
1: 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Sarah Landry apresenta um novo single. A DJ e produtora norte-americana de techno lançou Shake That. Tem lançamento pela sua editora Hecate Records.

Também são norte-americanos. Os Sophie Tucker estão de regresso às edições. A dupla nova-iorquina apresenta Barcelona.

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Provável que tenhas dito isto ao teu despertador esta manhã, quando tocou no início desta quarta-feira, Don't Wake Me Up. Querias ficar a descansar mais um pouco? Quem é que não queria? O despertador se toca bem cedo. Se calhar só querias aproveitar um pouco mais. Manhãs da Nova Era contigo de segunda a sexta-feira, entre as 7 e as 11 da manhã. Eu sou o Ricardo Lomar. Hoje, Dia Mundial do Cérebro, estamos a falar sobre curiosidades e até estudos que foram feitos ao longo do tempo para descobrirmos mais sobre o cérebro, que é provavelmente um dos órgãos que mais precisamos no nosso corpo humano. E sabias que caminhar melhora a criatividade? Um estudo da Universidade de Stanford verificou que caminhar aumenta significativamente o desempenho em tarefas de pensamento criativo, comparando com, por exemplo, permanecer sentado. Se és daquelas pessoas que anda de um lado para o outro enquanto trabalha, podes justificar isso, mesmo caso não seja isso, podes justificar como estou a ter um momento de criatividade, hein? Por isso podes olhar assim para o líder da tua equipa e dizer, não me chateie agora, não fale para mim agora que eu estou aqui a ter uma ideia criativa, e na verdade só estás a pensar o que é que vais decidir para o almoço. Porque é que eu estou a falar sobre isto? Poderá já ter acontecido comigo? Sim. Se vou confirmar? Não. Vamos continuar com mais estudos. A música também ativa quase todo o cérebro, porque ouvir música envolve áreas responsáveis por audição, memória, emoção, movimento, atenção e ainda linguagem. Por isso, só tens coisas boas em manter-te sempre ligado à Rádio Nova Era em 100.1, 101.3 e na emissão online para todo o mundo em radionovaera.pt. Faltam 16 minutos para as 11. A melhor música a separar está aqui na Rádio Nova Era, Lost Frequencies com Head Down.

0: Jesseline com Hold My Hand. É a música certa para começares bem o teu dia com a Rádio Nova Era. Boa quarta-feira. Já sabes que de segunda a sexta podes ouvir as manhãs da Nova Era comigo, Ricardo Lomar, onde tens direito ao Só Quem É do Norte é que Sabe, todos os dias. À quarta-feira, ao Qual é Coisa, Qual é Ela. E à sexta, o São Muitos Anos a Virar Frangos com o Sr. Miguel e o Bicalho. 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Bom dia. Se estás a conduzir, uma boa viagem. Faltam 9 minutos para as 11.
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0: Bom dia, boa quarta-feira, é o final das manhãs da Nova Era. Está na hora de dar as boas-vindas a Silvia Braga. Bom dia.
1: Bom dia, Ricardo Omar.
0: Ela que está preparada para te dar a primeira edição, aliás, do flashback desta quarta-feira. Uma hora não vais poder viajar no tempo e temos música boa, não temos?
1: Sempre, portanto isso aí já é regra, não é exceção. Portanto, tudo ligado já a seguir com a primeira edição do flashback.
0: Porque vais recordar o momento em que andavas com um porta-CDs entre a aparelhagem de tua casa e o rádio do carro, para que pudesse ouvir as músicas favoritas num lado e no outro. Eu volto amanhã bem cedo com um dilema nas manhãs da Nova Era. Vou perguntar-te qual é que tu preferes, praia, piscina ou rio. Vai pensando nisso e amanhã, a partir das 7, vais poder responder no WhatsApp da Nova Era.

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4: E por cá, com a entrada livre, está aberto o Flashback, a primeira edição do dia, e começamos nada mais nada menos com este clássico de 1990, assinado pelo genial DJ e produtor de música eletrónica David Morales. Vamos lembrar esta música que se chama In The Ghetto. Vai arrancar oficialmente esta primeira dose de Flashback. Preparado? Eu não sei se estou, mas estou ansiosa por lembrar esta música. É a primeira e toca agora.
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temporal, este clássico já de ATB 9PM a acabar de tocar aqui na Nova Era. E hoje os anos 90 estão ao rubro aqui no Flashback. Esta é de 99 e já a seguir vamos continuar pelos 90s. Mais exatamente no ano de 95, o produtor e DJ inglês lançava esta música, Robert Miles, em nome dele, e a música Children. E estamos a dar tudo hoje no Flashback, quero-me parecer. E é mais uma para ouvirmos todos, com o volume no máximo. Aqui vai ela.

0: a tocar, a trazer esta música, Ryzen Murphy e também o Mark Bryden. Esta versão que foi originalmente lançada no álbum, no segundo álbum deste projeto, em 98, mas esta música foi lançada como single em 99 e depois chegou ao dance floor, chegou às rádios, chegou aos tops, chegou a todo lado. E é sempre muito bom lembrar esta música. Eu penso que é um dos maiores sucessos deste projeto, Maluco. A Ryzen Murphy continua aí a atuar a solo e muito bem, continua com uma voz incrível, impecável, que já havia ao vivo e a solo também. Entretanto, por cá, eu sei que o pessoal está todo aí a delirar com o flashback de hoje, aqui tudo escolhido a dedo, hein? E já recebi algumas reações aqui através do nosso WhatsApp.
1: Que sonsaço, hein? Lindas memórias.
0: Um beijinho, Arthur. O Arthur aqui a reagir à música do Robert Miles e não foi o único. E não foi o único.
2: Bom dia, bom dia, bom dia.
0: Bom dia, Alex.
2: E aí, Silvia, estamos a dar tudo neste flashback.
0: A tentar, a tentar.
2: Já tivemos ATV, temos Children de Robert Miles. Já só falta dar o de com Sandstorm e Safridu com Bongo Song.
0: Nunca sabe.
2: Vamos lá, nunca bom dia
0: sabe.
2: A todos.
0: Porque daqui a nada vai começar aí a segunda parte do flashback e nunca sabe se poderá tocar aí alguma dessas sugestões. Nunca sabe. Portanto, e também recebemos aqui a mensagem. Espera aí que o Alex ainda estava aqui a mandar mais uma sugestão. Do Manuel Cardoso.
3: A Braga com o seu belo sorriso. Grandes músicas que vão passar aqui na nova era. Bons
0: é garantido.
3: 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Dá-lhe brita, menina, dá-lhe brita, que é para acordar o pessoal.
0: Vou tentar.
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0: Manel sempre ligado também aqui na Nova Era, música sem parar, e já a seguir, então, com a segunda parte do Flashback. Para já, chega o Miguel Rodrigues com as dicas de copo em copo.
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0: um original de 2004, aqui a acabar de tocar no flashback, Olaf Bazovski, com esta música Waterman, esta música também que inspirou aquele tema que anda toda a gente a dançar do Yugel, que é precisamente Jamaican Bam Bam. Portanto, aqui uma música que eu sei que faz parte da tua, da minha, da nossa história, no flashback da Nova Era. E é só a primeira edição do dia, malta, porque logo mais, é claro, vem aí a segunda dose com o Daniel Oliveira a partir das 7. E já sabes que, tal como fizeram alguns dos melhores ouvintes do mundo, podes enviar também as tuas sugestões aqui para o nosso WhatsApp 924-485-922 para dizeres assim qual é que é aquela música que tu gostavas de ouvir aqui no flashback. Fica à espera, ok?
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3: Vamos a isso, preparados para arrancar nesta tarde de meio de semana, quarta-feira. Boa quarta-feira, boas férias, se estiveres aí no bem bom e ligado na número 1 do Norte. Começamos esta hora com música nova.

com Kiki, com Echoes a tocar na Nova Era. Música sem parar nesta quarta-feira. Quarta-feira que vai ter, pelo menos para já, já está a ficar seu pouco nublado, com as abertas que normalmente são previstas assim para final da manhã, início de tarde. Já está a começar a ver o sol a brilhar, pelo menos aqui da janela do estúdio da Nova Era. Durante os próximos dias, acho que vai aparecer assim mais nubosidade, amanhã, sexta-feira, sábado também. Mas depois, malta, vem o bom tempo, sol a brilhar e também as temperaturas parece que vão voltar a subir, especialmente a partir de segunda-feira. Parece que vamos voltar a subir dos 30 graus. Portanto, há uma nova vaga de calor, a ver, vamos se ela se confirma ou não. O que é certo é que, pelo menos este fim de semana, já partilhei e senti que a água estava muito mais quente, mas mesmo muito mais. Eu acho que nunca, nos meus anos de vida, nestas 4 décadas de vida, entrei nesta água do norte a esta temperatura. De facto, está incrível e quem puder, malta, há que aproveitar enquanto dura, porque não sabemos quando é que isto acaba. E pode ser o once in a lifetime, não é? Já a seguir vem uma das músicas do verão, Afro House Galaxy, a tocar aqui na Nova Era, atual número 2 das 40 mais.

0: O Alex Brown aqui com Ordinary, mas a música da Nova Era não tem nada de vulgar. Portanto, só música incrível que não ouves em mais lado nenhum e que muitas vezes nem o Shazam, como já ouvimos aqui dizer, não as consegue identificar. Portanto, esse é o segredo da Nova Era. Música incrível, versões incríveis que só ouves aqui. Essa música mais fresca para este verão 2026. Não tens que perder tempo a selecionar a playlist. Já está tudo tratado. É só ficares aí ligado, ok? Já a seguir, com meia hora, sem pausas, que vai arrancar. Mas ainda antes disso, chega o Miguel Rodrigues e o Planeta Música.
1: 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A música nova de Elder Brook. O cantor britânico apresenta uma collab com Rules. A faixa chama-se Staring at the Sun.

Também com música nova está o DJ e produtor britânico Josh Baker. A sua nova faixa chama-se My Place, tem lançamento pela sua editora Dozen e conta com a voz da cantora Poppy

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2: E vamos embora, está aí a arrancar mais uma hora com a Becky Hill. Ela está de regresso e tem um vídeo muito controverso. Ela própria já admitiu nas suas redes sociais que as pessoas não perceberam e perdeu 5 mil seguidores que não perceberam muito bem o conceito, que ela está a ser irónica neste What Do I Have To Do. Passa pelo Instagram dela para perceberes, mas a música é incrível e, claro, toca primeiro aqui na Nova Era.

0: Excuse me, can I please talk to you for a minute?
1: É exatamente isso que eu faço. Desculpa, posso só dizer uma coisinha? Assim, uma coisinha muito rápida, mas muito importante. 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

0: esta é a música do Jax Jones e Zoe West, Never Be Lonely. Tu também nunca estás sozinho ou estás com a música da nova era. Se bem que às vezes eu até penso assim, mais vale só que mal acompanhado. Mas olha, aqui a garantia que a música não te acompanha nada mal. Pelo contrário, já a seguir há mais uma dose de música incrível para não te sentires sozinho. Ouvir então aqui os 100.3 e 100.1 da nova era. Para já, vamos às dicas para estas saídas com o Miguel Rodrigues.
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0: E eu estava aqui a pensar na letra desta música. Be honest, diz a Georgia Smith e o Burna Boy. Se bem que a malta honesta normalmente acaba sempre pobre. É isto, não é? Pronto, mas também normalmente a malta honesta dorme melhor, não é? Tem noites. Eu estou a falar por experiência própria, malta. Pois é, mas sim, acho que devemos seguir este conselho. Be honest, mesmo, olha, que sejamos pobres, mas que consigamos dormir bem com a nossa consciência. Olha que bonito foi este momento agora. Bem, eu espero que estejas a ter uma ótima quarta-feira, meio da semana. Quem voltou esta segunda-feira ao trabalho, ó, foi rápido. Vapti, já estamos a meio da semana e o fim de semana está aí à porta. Portanto, vamos ter também temperaturas a melhorar ou a subir, que eles não estão mais, na verdade. Mas a subir já a partir de domingo, segunda-feira, especialmente, está prevista uma nova vaga de calor. A ver, vamos, se for como a outra, é bastante sufocante. Eu devo dizer que sou uma miúda de verão, nasci no verão, gosto muito de praia, mas confesso que aquela onda de calor até para mim foi demasiado. E, malta, eu aguento muito calor. Mas pronto, a ver, vamos, se esta vai lá chegar ou não. Espero bem que não, mas pode subir mais um bocadinho para podermos testar na praia, ainda para mais com a água como tem estado. Vai ser ouro sobre azul.
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0: agora passa o minuto das duas, um minuto e alguns segundos da Notícias da Nova Era com o Miguel Rodrigues. Miguel.
1: Olá, Silvia. Então, olha, foram detectados novos erros nos exames nacionais. O Júri Nacional de Exames detectou hoje mais erros na classificação dos exames de Física e Química A, Geografia, História A e Português, Língua Não Materna. Mais de 5 mil alunos viram as suas avaliações melhoradas, 73 desceram, mas ninguém com nota positiva vai ter uma reclassificação para menos de 9,5 valores. As escolas devem agora fixar as novas pautas corrigidas. Neste dia em que Pedro Duarte, presidente da Câmara do Porto, entregou a medalha da cidade a André Villas-Boas e Carla Oliveira. André Villas-Boas, presidente do Futebol Clube do Porto, também Carla Oliveira, atleta medalhada na modalidade de bocha pelo clube e por Portugal, recebem então hoje a medalha da cidade, uma cerimónia na Sala Dona Maria, nos espaços do Conselho do Porto. A atribuição das medalhas, que conta com a presença do presidente da Câmara do Porto, Pedro Duarte. Também pelo Porto, o Batalha Centro de Cinema já apresentou a sua programação para os meses de setembro deste ano a fevereiro do próximo ano. A nova temporada vai abrir com Cinema do Além, é um ciclo que explorar as vias como o cinema imaginou a vida após a morte. Também um ciclo dedicado aos efeitos especiais no cinema e ainda uma retrospectiva integral a Milos Forman, que vai acontecer entre setembro e fevereiro. São alguns dos destaques da programação do Batalha Centro de Cinema no Porto a partir de setembro. Neste dia em que fica a triste notícia da morte de Luís Represas, o cantor morreu hoje aos 69 anos, vítima de doença prolongada. Luís Represas tinha, aliás, para o próximo ano previstos concertos nos Coliseus para assinalar 50 anos de carreira. Ainda recentemente subiu aos palcos também com o Estrovante, mas então vítima de doença prolongada, morreu hoje aos 69 anos, de todos os quadrantes e também da política. O Presidente da República, o Primeiro-Ministro, já reagiram à morte de Luís Represas. E agora, mais uma hora na Nova Era com a Silvia Braga. Aproveita muito.
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0: E ainda esta manhã ouvimos a versão original da música que vai abrir esta hora, de Olav Bazovski. Mas para já, ouvimos sim esta versão assinada por Yogel, o rapaz do costume, que está em todas, super bem sucedido e com músicas, sucessos, atrás de sucessos, não são só músicas. Esta chama-se Jamaican Bam Bam, assim música perfeita para ouvirmos nesta tarde de verão, aqui na Nova Era.
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um bocado bizarras, mas na altura isso foi viral e a música era assinada precisamente por Bauer. Estou agora a lembrar-me, mas na altura nós só chamávamos Vamos Fazer o Harlem Shake. E também descobri que o nome dele é Harry Rodrigues. Ele é DJ e produtor de música americano. Ele está fixado na Pensilvânia. E eu acho que com este apelido, que não é com Z, é com S, parece-me que tem ascendência tuga. Não tive tempo para cuscar mais, mas...

costela, uma ou duas costelas tugas, e está a fazer música incrível como esta que acabamos de ouvir aqui. Entretanto, sempre música incrível, mas isso também já não há dúvida nenhuma, até porque é o DJ número 1 do mundo. David Guetta vem aí já a seguir com Human. Não era.

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0: Música incrível, espetacular daquela Annie Folded aqui na Nova Era, música sem parar, e eu ainda não recebi feedback de como é que estão as condições meteorológicas aí nas praias do litoral, malta. A semana passada foram-me habituando, mal, não é? A mandar esse reporte, portanto eu estou à espera. Esta semana estava aqui a pensar, ainda não recebi nada, para saber como é que está aí, partilhar também com os restantes melhores ouvintes do mundo, ou que estão a trabalhar e no final do dia se calhar ainda vão ou não, dependendo desta informação, que tem que ser fidedigna, ok? Portanto, se houver aí alguém à escuta em qualquer praia do litoral norte, sim, porque as praias de rio normalmente são mais tranquilas, não têm vento, mas há malta que não gosta muito das praias fluviais e prefere ir até ao nosso Oceano Atlântico, mas não sei como é que está em termos de nortada, isso é a grande problemática. A semana passada foi bastante tranquilo, esta semana fica à espera, então o WhatsApp está aí, ó, disponível, e conto com a vossa ajuda. 924-485-922, ok? Entretanto, vamos até ao Planeta Música, ó, sem vento, sem nortada, e com o Miguel Rodrigues.
1: 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Sara Landry apresenta um novo single. A DJ e produtora norte-americana de techno lançou Shake That. Tem lançamento pela sua editora He Kate Records.

Também são norte-americanos. Os Sophie Tucker estão de regresso às edições. A dupla nova-iorquina apresenta Barcelona.

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0: You can lean on me. 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
1: Oh, ainda bem.
0: É, pois, mas só por um bocadinho, porque a partir deste. Só por um bocadinho, porque a partir deste 3 estás por toa com ter risco.
1: Ah,
0: olha, nós estávamos aqui a falar em off sobre as cantoras. Cantoras? Por acaso o vídeo que eu estava a ver era só sobre cantoras, mas também há homens a fazê-lo. As cantoras que cantam de verdade nos concertos e as que têm tudo pré-gravado. E Daniel Oliveira é muito fã da Tate McRae.
1: E
0: deixa-me dizer, Daniel Oliveira, que a Tate McRae tem tudo pré-gravado. Portanto, ela deixa aqui o microfone e continua tudo a tocar.
1: É, não é?
0: E a voz dela a sair também.
1: Há quem só tenha jeito mesmo para gravar em estúdio.
0: É, pois,
1: porque depois ao vivo.
0: Eu acho que também tem a ver com a dança. Portanto, mas, por exemplo, cantoras como a Adele, tudo em direto.
1: Sim.
0: Portanto, ela esquece
1: da letra. Não tem que dançar.
0: Pois não tem que dançar. Outra também que não tem. Mas olha, a Lady Gaga dança muito e tem tudo ao vivo. Pelo menos aqui neste vídeo estava tudo ao vivo, que ela também se enganou e aquilo continua. Ela parou. E depois a outra cantora também, era a Ariana Grande. Também se esqueceu da letra da música. Portanto, é o problema.
1: Mas não há
0: isto.
1: Problema, está gravado.
0: Mas não, essa Ariana parou e o público depois começou a cantar. As outras que tinham tudo gravado era a Dua Lipa, a Sabrina, como é que é?
1: A Carpenter.
0: Carpenter, exatamente essa. A Tate McRae e a Jennifer Lopez. Eram essas que aparecia que deixavam
1: essa
0: os micros.
1: Imagino que sim, não é?
0: Deixavam os micros cair ao chão e a música continuava exatamente igual.
1: E depois não vendo para os concertos, pois.
0: Daniel Oliveira, já são outros 500, já vamos entrar para as problemáticas e pronto. Ela não te preocupes que ela não passa dificuldades. Entretanto, Daniel Oliveira vai continuar a dar-te a melhor música sem parar, sem recorrer às gravações.
1: Nem autotune.
0: Tudo
1: também.
0: Em direto, sem autotune, é verdade. Que também dá jeito a alguns cantores. E eu estou de regresso, amanhã às 11 da matina, aqui no sítio do costume. Deixa-te ficar que ficas muito bem acompanhada por ele nesta matinê de quarta-feira e em até às 8. Beijinhos e abraços. Até amanhã, se Deus quiser.
1: Exato.
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3: Sou eu, Daniel Oliveira, até às 8 na Nova Era, com muita música, incluindo às 7 horas flashback, depois da Happy Hour, a segunda hora flashback do dia. Para já, música do Caigo a abrir esta hora.
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3: Esta nova chama-se Take Me Back.

0: música sem parar da Nova Era para esta tarde de meio de semana, 100.1, 101.3, com os Medusa e o Khalid. É o último single do trio italiano com a collab da voz do Khalid, chama-se Weekend. Ainda falta para o weekend, só estamos a meio de semana, mas já estamos a dar grandes sugestões para o weekend. 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Mais sugestões é com o Miguel Rodrigues, claro, no De Copo em Copo.
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0: votadas da semana. Até lá, podes ir votando na tua música favorita no nosso site radionovaera.pt. Aproveita, porque é a última contagem antes das férias de agosto. Depois as 40 mais regressam em setembro. Já a seguir, a música do Ian Cook, solo 7.
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0: Chama-se Echoes, esta música do Kong Ki, tocada por cá na Nova Era, tem feito grande sucesso também, a contar pela votação das 40 mais da Nova Era. E sábado há nova contagem com a Silvia Braga. Entre as 4 e as 6 da tarde, a tua música favorita. Podes votar nas que mais gostas no nosso site, radionovaera.pt. Agora está aí o Miguel Rodrigues com novidades do Planeta Música.
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2: Há música nova de Elder Brook. O cantor britânico apresenta uma collab com Rules. A faixa chama-se Staring at the Sun.

Também com música nova está o DJ e produtor britânico Josh Baker. A sua nova faixa chama-se My Place, tem lançamento pela sua editora Dozen e conta com a voz da cantora Poppy

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0: Hello do Cigala e Companhia, aqui a tocar na nova era nesta tarde de meio de semana, quarta-feira. Ainda tens muito para ouvir hoje. Olha, já a seguir às 5 a Happy Hour comigo e com o Miguel Rodrigues. Às 7, mais uma hora flashback, a segunda edição do Dia Comigo. Depois, logo à noite, tens o Mundo Segundo, 2 horas com o melhor hip-hop do mundo. Começa às 11 da noite o Skills Radio Show do Mundo Segundo, até à 1 da manhã para os fãs do hip-hop. E por falar em hip-hop, Snoop Dogg, para ouvir já a seguir com o Wiz Khalifa, Young, Wild and Free.
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3: Happy Hour de quarta-feira, a começar agora na Nova Era, também com o Miguel Rodrigues. Olá, Miguel.
4: Olá, Daniel. Temos aí grandes histórias, chamamos apostos para mais uma grande Happy Hour.
3: É, passa pela música, as histórias da Happy Hour, também pelo cinema. Para já, a música de pausa para abrir esta hora, o trio dinamarquês traz esta Magnetic.
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0: lembro-me que há 9 anos estive em Malta e já lá estava o Ice Love MTV. Na altura não pude ver, é pena, porque é um festival gratuito, o único na Europa.
1: Hey Malta! Neste caso é mesmo Malta, o destino Malta, a ilha de Malta, que recebe hoje o festival Isle of MTV. É apresentado como o maior festival de verão gratuito da Europa. Este festival é mesmo no verão, falamos mesmo de festivais de música e tantos e grandes festivais que acontecem. Por exemplo, no próximo fim de semana vamos ter a segunda parte do festival Tomorrowland na Bélgica, mas hoje, esta quarta-feira, na ilha de Malta, temos mesmo Isle of MTV Malta, que conta como cabeça de cartaz na edição deste ano. Katy Perry, a cantora norte-americana, vai então apresentar-se neste I Love MTV Malta. No cartaz temos também Afrojack, portanto Katy Perry e Afrojack são os nomes grandes da edição deste ano do I Love MTV em Malta. Acontece hoje.
0: Há 9 anos, quando lá estive, lembro-me que foi o Martin Garrix, o cabeça de cartaz deste I Love Malta. É aproveitar enquanto é de bordo, embora as viagens não sejam muito baratas nem este dia em Malta. Alex Adair, Make Me Feel Better, para ouvires agora na Happy Hour.

0: nova dos Lost Frequencies, aliás, do Lost Frequencies, o DJ produtor belga Livitol, a tocar aqui nesta Happy Hour da Nova Era. Eu já tinha dito no início que íamos falar de cinema, aí está, não é, Miguel?
1: É, com a estreia do novo trailer do quarto filme da saga Homem-Aranha. É uma sequela de Homem-Aranha Sem Volta à Casa, de 2021, filme que na altura foi muito bem sucedido, e agora aproxima-se já no final deste mês. Temos aí a estreia de Homem-Aranha, Um Novo Dia, este novo filme que já tem um novo trailer.
2: Hi, my name is Peter Parker. I have something to tell you that's gonna sound crazy. But it's the truth.
3: You're the Spider-Man.
4: I can't tell anybody about this. You gotta keep it a secret.
3: Okay.
4: Thank you.
1: É assim que começa este novo trailer de Homem-Aranha, Um Novo Dia, que reúne imagens dos três filmes anteriores com Tom Holland, até chegar ao momento em que está. São 2 minutos e meio com o resumo do percurso de Peter Parker e do seu alter ego, para além de novas imagens de Mark Ruffalo como Hulk.
0: Para os fãs, e são muitos, do Spider-Man, Happy Hour da Nova Era, sempre também atenta às novidades no cinema. Já a seguir, a música da Becky Hill para ouvir, What Do I Have To Do? Primeiro, pois é, de ouvir o de Cop em Cop com as melhores sugestões desta semana.
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0: Overdrive, da dupla francesa Offenbach, com samples de Cambodia, de Kim Wilde. Esta hora na Happy Hour, a informação de trânsito com Miguel Rodrigues.
1: Então, trânsito mais complicado como habitualmente na VCI, no sentido Freixa Rábida, logo após a Ponte Freixa até à saída para a 3, também entre o Nó de Francos e a Ponte da Rábida para Gaia. No sentido contrário, a Rábida Freixo, também entre a Ponte da Rábida e o Nó das Antas. Temos ainda em Gaia as ligações ao Nó de Coimbrões, pela A44 e A1, também o trouxe da A1 entre o Nó de Coimbrões e a Ponte da Rábida. Na A3, no sentido Maia-Porto, com trânsito complicado entre a A4 e a VCI, também no sentido contrário, em sentido Porto-Maia, com maiores dificuldades entre a VCI e o Nó da A4. Temos também a Via Norte na ligação para a VCI, nos dois sentidos da Avenida AEP.
0: O trânsito na Happy Hour da Nova Era. Vamos atualizar estas informações na próxima hora. Antes das 6, ainda vai passar por aí o Ricardo Lomar com o Só Quem é do Norte é que Sabe. Às 6 há notícias.
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Sound, a dupla de DJs e produtores suíça Adriatic, Give It To Me. Versão de 2025, da bem conhecida música de Timbaland com Nelly Furtado e Justin Timberlake. Happy Hour da Nova Era, agora a receber o Ricardo Lomar com mais um Só Quem É do Norte é Que Sabe. Vamos lá descobrir a expressão de hoje.

0: 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Hoje, em destaque, está a expressão que no Norte significa dores nas costas. Aquele momento em que estás a sentir um desconforto, uma dor nas costas, ou porque passaste demasiado tempo no sofá, acabaste por adormecer e acordaste com uma dor daquelas, ou então, se fizeste algum esforço e ficaste assim com dores nas costas. Esta expressão que é habitual no Norte e que, se calhar, costumas dizê-la, ou então já alguém se queixou a ti com esta expressão que significa dores nas costas. Será que os melhores ouvintes do mundo conseguiram adivinhar? Vamos para o WhatsApp.
1: Bom dia, Nova Era.
0: Bom dia.
1: Eu não sei se esta é a expressão correta, mas é a expressão que eu uso. E atenção que eu não tenho 40 anos, tenho 26 anos. Mas a expressão que eu acho de hoje é: eu estou com uma dor nas cruzes.
0: Será?
1: Bom dia, bom trabalho.
0: Bom dia e bom trabalho, Vanessa, com a Rádio Nova Era. E porquê é que ela estava a dizer que não tinha mais 40 anos? Porque eu há pouco disse que esta é uma das expressões que pode ser dita por pessoas acima dos 40 anos, quando começas a sentir assim já algumas dores. Vamos a mais mensagens no WhatsApp da Rádio Nova Era.
2: Bom dia, Lomar. Ora, então, se calhar a expressão de hoje será uma dor de cruzes.
0: Será?
2: Digo eu, não sei, desconheço. Mas também a verdade é só uma: não ofendeste ninguém, é que a partir dos 40 há mais umas dorzinhas.
0: Ah, bom,
2: ou seja, okay. É normal. Se a partir dos 40 acordares e não tiveres dores, já morreste.
0: A mensagem do José no WhatsApp da Rádio Nova Era, também com o WeTight, para dores nas cruzes. Vamos a mais mensagens. Está ao rubro o WhatsApp da Nova Era.
3: Bom dia, Ricardo. Bom dia, Nova Era. Bom dia. Tudo bem disposto? Eu não estou, eu estou muito mal disposta, estou a precisar de férias.
0: A sério?
3: Ando aqui com uma dor nas cruzes, que isto nem é bom. Até logo.
0: Bem, alguém que utilizou o Só Quem É do Norte é que Sabe de hoje para deixar aqui um desabafo no WhatsApp. Há mais mensagens para ouvirmos.
4: Bom dia, Ricardo Lamar, bom dia, Nova Era. Então a expressão de hoje é dói-me as cruzes. Por acaso até me dói, mas isto é de trabalho. Beijinho.
0: Alguém também está a precisar de férias, não é assim, Marta? São muitos aqueles que querem mostrar que dominam o dicionário nortenho e dominam mesmo. Porque Só Quem É do Norte é que Sabe o que é doer as cruzes.
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0: 10 horas, 1 minuto. Vamos às notícias com o Miguel Rodrigues.
1: Na atualidade nacional, claro, ainda os exames nacionais. O Júri Nacional de Exames detectou hoje mais erros na classificação dos exames de Física e Química A, Geografia, História A e Português, Língua Não Materna. Mais de 5 mil alunos viram as avaliações melhoradas e 73 desceram, mas ninguém com nota positiva terá uma reclassificação para menos de 9,5 valores. As escolas devem agora fixar as novas pautas corrigidas. Outras notícias, fala-se do novo aeroporto de Lisboa, que deverá custar qualquer coisa como 8 ou 9 mil milhões de euros. Serão esses os custos estimados do novo aeroporto de Lisboa, de acordo com o projeto técnico do aeroporto, designado Aeroporto Luís de Camões, que foi entregue pela ANA Aeroportos de Portugal ao Governo e que foi apresentado publicamente nesta quarta-feira pela concessionária. E então é esse o valor estimado, entre 8 e 9 mil milhões de euros, a construção deste novo aeroporto de Lisboa. Os incêndios continuam na ordem do dia, com um incêndio que está a lavrar no concelho de Alijó, em Agrelos. Está a ser combatido por 146 operacionais, apoiados por 39 veículos e 8 meios aéreos, segundo avançou o Comando Subregional de Emergência e Proteção Civil do Douro, Alijó, no distrito de Vila Real. E é claro que este dia fica marcado pela morte de Luís Represas, uma voz marcante da música nacional. Luís Represas morreu hoje aos 69 anos, vítima de doença prolongada. Entretanto, o dia de hoje é de muitas mensagens de reconhecimento, recordando Luís Represas, também por nomes da música, como Pedro Brinhosa, Sónia Tavares, João Pedro Paes, entre muitos outros que têm reagido ao longo do dia de hoje, reconhecendo a obra de Luís Represas. Também na política, o Presidente da República e o Primeiro-Ministro já reagiram perante esta notícia da morte de Luís Represas. Ele que tinha previstos, aliás, concertos para o próximo ano nos Coliseus para assinalar 50 anos de carreira. Na nova era continua a Happy Hour.
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0: próxima história.
1: É, olhamos agora para um outro festival, este inglês, que aconteceu recentemente em Brighton. Este festival que aconteceu em Brighton e que contou com a presença de Simon Pegg. É uma cara bem conhecida, o ator britânico, ele que tem feito parte do elenco de Missão Impossível. Simon Pegg, que é também DJ e tomou conta da cabine no festival que aconteceu em Brighton, Inglaterra, no Big Beach Boutique Festival. O festival contou então com Simon Pegg a assegurar um dos sets e houve um momento especial na parte final do set de Simon Pegg. Juntou-se a ele Fatboy Slim e os dois estiveram em palco para uma versão a capela de Right Here, Right Now, clássico de Fatboy Slim de 1999, e também se ouviu uma nova versão de Smells Like Teen Spirit dos Nirvana. Portanto, foi um momento especial de Simon Pegg e Fatboy Slim no Big Beach Boutique Festival em Brighton.
2: O resto é essa parte do Fatboy Slim, foi publicada por ele mesmo no seu YouTube. Right Here, Right Now, que inclui este coro dos Brighton Gay Men. Isso é uma data deles. Curiosamente, quase todos carecas. Não sei porquê.
1: Neste festival, Groove Armada, também Seth Troxler, ainda Tisha, entre outros. Mas Simon Pegg acredita que é um grande DJ, apesar de ser um ator e mais conhecido como ator. Mas este momento foi especial, com o Simon Pegg e o Fatboy Slim.
2: E os Brighton Gay Men, não esquecer.
1: E aqui já entra o Smells Like Teen Spirit dos Nirvana.
2: Eles fizeram uma espécie de medley. Deixa-me puxar isto um bocadinho para a frente.

0: de Fatboy Slim, aqui também com o Smells Like Teen Spirit dos Nirvana. Foi um momento especial que juntou Fatboy Slim e o ator DJ Simon Pegg no Big Beach Boutique Festival em Brighton, Inglaterra.
1: Com o featuring de um grande coro dos Brighton Gay Men. Está no YouTube do Fatboy Slim, podes ver. 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

0: single da BB Rexha, New Religion, a tocar aqui nesta Happy Hour da Nova Era, com os Faithless a servirem também de inspiração. E agora falamos de Martin Garrix.
1: Essa será seguramente uma inspiração para Martin Garrix, os U2, essa banda que dispensa apresentações e que participa no novo single que vai sair esta semana, que reúne Martin Garrix e os U2. É mesmo uma nova era na música, não é? Porque temos aqui esta colaboração, é mais uma entre outras colaborações deste género. Por exemplo, Martin Garrix ainda recentemente lançou uma collab também com Ed Sheeran, outra com Madonna, agora tem esta colaboração com os U2. Tema que foi estreado ao vivo no passado fim de semana no set de Martin Garrix no festival Tomorrowland na passada sexta-feira. Chama-se Fireflies.

0: foi o momento final do set de Martin Garrix no Tomorrowland. Este set que terminou da melhor maneira com a estreia ao vivo do novo single que reúne Martin Garrix e os U2, intitulado Fireflies, e contou com a presença de The Edge. O guitarrista dos U2 esteve mesmo presente em palco com Martin Garrix. Foi um momento especial no Tomorrowland. E agora sabe-se que na próxima sexta-feira, portanto esta semana, vamos ter a edição especial deste, aliás, a edição oficial deste single Fireflies.
1: Estamos à espera. Ariana Grande para ouvir a seguir com a remix da Hate That I Made You Love Me nesta Happy Hour, e logo a seguir vamos atualizar a informação do trânsito.
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0: Made You Love Me, a música da Ariana Grande com esta remix que toca por cá na Nova Era. Nesta Happy Hour está na hora de revermos as informações do trânsito, Miguel.
1: É isso, vamos então olhar para o trânsito e para as linhas vermelhas que temos neste
0: dar a volta à
1: final
0: VCI.
1: De dia. É isso, a VCI que se faz sempre com muita dificuldade no final da tarde e este não é exceção. No sentido a Rábida Freixo entre a Ponte da Rábida e o Nó das Antas e no sentido Freixo a Rábida a partir de Bonjóia até a Seda para a 3 também entre o Nó de Francos e a Ponte da Rábida para Gaia. Por falar em Gaia, temos os acessos por Gaia à Ponte do Freixo com trânsito já intenso, quer pela A44, quer também pela A20, ainda ligações ao nó de Coimbrões, pela A44 e A1, e depois o troço da A1 entre o nó de Coimbrões e a Ponte da Rábida, sempre muito difícil. Nos dois sentidos da Avenida AEP, também há A3 no sentido Maia-Porto, entre a A4 e a VCI, e neste final de tarde também no sentido contrário, no sentido Porto-Maia, neste troço da A3, também temos trânsito com muita dificuldade.
0: E agora temos música aqui na Happy Hour, a nova do Caigo, Take Me Back.

0: Esta é o Whisper do Joel Curry, a tocar aqui na Happy Hour da Nova Era, nesta edição de quarta-feira, à meio de semana. Numa altura em que se sabe que vem aí um biopic de Snoop Dogg, está confirmado para 2027. Vai chamar-se Snoop. Este filme sobre a vida de Snoop Dogg vai estrear nos cinemas a 6 de agosto de 2027 e é apresentado como Definitive Biopic. Portanto, vamos ter aqui o biopic definitivo de Snoop. Vamos ficar a conhecer, com certeza, alguns aspectos ainda não divulgados da sua vida, da sua carreira. Snoop Dogg, que é um nome icónico do hip-hop norte-americano. Vamos ter, então, este filme biográfico de Snoop Dogg a chegar em meados do próximo ano.
1: Ainda hoje ouvimos a música dele aqui na Nova Era. Fica aí ligado para ouvir Southern Ports, já a seguir com S.G. Lewis, Be The One, nos minutos finais desta Happy Hour.
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0: 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Eu volto já a seguir com a segunda edição de hoje do Flashback.

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0: grego dia quer dizer olá, e em grega Despina Vandi nas primeiras deste flashback da nova era. Agora quem está aí são os Faithless com a God is a DJ, um hino da música eletrónica.
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0: um dos maiores clássicos da House Music, The Bomb, This Sounds Falling to My Mind, nos anos 90. O tema foi criado pelo produtor norte-americano Kenny Dope Gonzalez, metade da famosa dupla Masters at Work, aqui com o seu pseudónimo solo de Bucketheads. Até às 8, continuamos a recordar no Flashback da Nova Era.
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ponte a ruga. O rapper norte-americano Pitbull no flashback da nova era com esta bem conhecida I Know You Want Me, também conhecida como Calle Ocho. Fica aí para os minutos finais desta hora flashback, que vão incluir já a seguir Demon versus Heartbreaker, You Are My High. E tal como diz esta música do Pitbull, I Know You Want Me, e eu sei que tu queres mais flashback, amanhã está atento, liga-te às 11 da manhã para ouvires logo a primeira hora com a Silvia Braga.

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0: Copo em copo, esta quarta ano, era uma vez no Porto, Raw, Manara, Invites, Phil. Amanhã, quinta, pelo Café Lusitano, Drag Show e Diane Star. No plano B, também amanhã, Close Encounter, Nia, Arthur, Diogo Fragata, ainda piano B, Comedy Club. Mais sugestões para esta semana, na próxima sexta, no Passos Manuel, vão estar Pedro Tenreiro e Francamente. Também na noite de sexta, no Last Porto, Porto Mega Experience. No Switch Club, Joyce Muniz e 88, o Switch Club, que na próxima noite de sábado tem sua season closing com DJ Vibe e Rui Vargas. Já também para a noite de sábado fica uma sugestão, vai para o Maus Hábitos, Sugar Liquors. 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

Planeta Música. Sara Landry apresenta um novo single. A DJ e produtora norte-americana de techno lançou Shake That. Tem lançamento pela sua editora He Kate Records.

Next. Também são norte-americanos os Sophie Tucker. Estão de regresso às edições. A dupla nova-iorquina apresenta Barcelona.

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Há música nova de Elder Brook. O cantor britânico apresenta uma collab com Rules. A faixa chama-se Staring at the Sun.

Também com música nova está o DJ e produtor britânico Josh Baker. A sua nova faixa chama-se My Place, tem lançamento pela sua editora Dozen e conta com a voz da cantora Poppy.

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